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2: Não, mas está, c'est quoi ça?